Ah, ele tava gravando um bico, não? Não, non stiamo gravando un disco.